0: Dis-moi, ça déchire. 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
1: Hey, swaggy girl.
2: E aí, menino. Tudo bom?
1: Yes, tudo bem.
2: Eu te chamei aqui porque eu tenho algo importante pra te falar.
1: So, what's important? Tell me.
2: Como é que eu vou dizer?
1: I'm listening.